0: Ada Beija-Flor. Tivemos também Ana Vitória, Vem Meu Amor.
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0: Em Brasília, 9:13.
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0: Boa noite, a gente ouve Tim Maia.

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0: Um dos projetos no Senado sobre esse assunto torna crime inafiançável o homicídio no trânsito, quando o motorista está sob efeito de álcool. Mais detalhes com o repórter Márcio Maturana.
1: Em 2025, o Brasil teve 72.529 acidentes de trânsito, com 6.043 mortos e 83.550 feridos, segundo o Anuário da Polícia Rodoviária Federal. Para combater esses números, existe a campanha Maio Amarelo, um movimento internacional de conscientização pelo trânsito seguro. O mês foi escolhido porque, em 11 de maio de 2011, a ONU decretou a Década de Ação para a Segurança no Trânsito. O Senado analisa vários projetos de lei que buscam mais segurança no trânsito. Um deles, que está na Comissão de Constituição e Justiça, torna inafiançável o homicídio no trânsito quando o motorista estiver sob efeito de álcool e faz o bafômetro ser obrigatório para os envolvidos em acidente. O texto é do senador Fabiano Contarato, do PT do Espírito Santo.
2: Se hoje um motorista, mesmo bêbado, mata alguém e fica no local, o delegado está impedido de lavrar o auto prisão em flagrante, porque não se imporá prisão em flagrante, nem se exigirá fianças ao condutor que prestar pronto e integral socorro à vítima ou que não fugir do local. Então, todos ficam, se recusam a submeter ao teste.
1: Outro projeto aprovado recentemente e já transformado em lei criou o Dia Nacional da Mobilização em Memória das Vítimas de Trânsito, a ser celebrado no terceiro domingo de novembro.
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4: Em Brasília, 9:30.
5: Ouça agora Zélia Duncan.

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0: Essa foi Beth Carvalho, Perdas e Danos, Caetano Veloso, Sem Samba Não Dá. A primeira foi Zélia Duncan, Doce de Coco.
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0: Em Brasília, 9h43.
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2: Na sequência, Johnny Hooker.

0: Você ouviu Bárbara Eugênia Coração, antes Johnny Hooker, Como Vai Você?
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0: Em Brasília, 9h53.
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1: Davi Alcolumbre promulga a lei da dosimetria.
4: Um presidente do Senado pode promulgar uma lei quando o presidente da República deixa de sancioná-la em até 48 horas.
1: Senado deve iniciar análise do projeto que busca protagonismo do Brasil no mercado de terras raras. Eu sou o Thiago Medeiros e este é o Boletim.leg. O presidente do Congresso Nacional promulgou a lei
5: mais rápida das perícias. A proposta, com parecer favorável da relatora, senadora Mara Gabrilli, do PSD de São Paulo, prevê medidas para os casos em que não houver unidade do Instituto Médico Legal. Nesses casos, deverá ser organizada uma rede de apoio para...
1: Geral destacou a importância da campanha Maio Laranja, de enfrentamento à violência sexual contra crianças e adolescentes. Ela lembrou que a subnotificação de casos compromete a formulação de políticas públicas eficazes e cobrou melhoria nas ações de prevenção, denúncia e responsabilização. O Senado vai discutir o projeto da Câmara dos Deputados que reduz o tempo mínimo de atividade militar exigido para a aposentadoria integral de policiais e bombeiros. Os estados passariam a ter a liberdade de reduzir o tempo necessário na atividade militar de 30 para até 25 anos. Outras notícias estão disponíveis em senado.leg.br/rádio.
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6: Em Brasília, pontualmente, 10 horas.
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6: Boa noite, eu sou Regina Pinheiro e te faço companhia por aqui. Na programação musical de Carlos Andrade, a gente ouve Vanessa da Mata.

0: Você ouviu Monarco e Velha Guarda da Portela, Peixe com Coco. Antes, Orquestra Bamba Social e Tiago Nacarato, Pela Primeira Vez. E quem abriu o bloco foi Clara Nunes, O Mar Serenou.
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2: Em Brasília, 1:10.
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0: Fique agora com o Edu Lobo.

0: Você ouviu Academia da Berlinda e Luíse, Dorival, antes Gilsons, Várias Queixas. E abrindo este bloco teve Paulo Diniz, José.
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2: Em Brasília, 1h35.
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0: Na sequência, você ouve Mônica Salmazo.

0: Acabamos de ouvir Ana Frango Elétrico, Insista em Mim. Antes, Paulo Fernandes e Almir Sater, Jeito de Mato. E também Mônica Salmazo, Baile Perfumado.
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2: Em Brasília, 1h50.
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0: Na Rádio Senado, você ouve agora Luci Alves.

Essa foi Flávia Bittencourt, Coco. Antes, Chico César e Rei Lema, Xangô Forró Iai. E quem abriu o bloco foi Luci Alves. Ai, que saudade de você!

0: Em Brasília, 2 horas.
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0: Esta é a Rádio Senado, uma ótima madrugada de sábado para você. Eu sou Raquel Teixeira, continue em sua companhia. A gente ouve agora Curumim e Lino Cris.

0: Esse foi André Bujanra, Oração ao Tempo. Antes, Annelis, Bola com os Amigos. E abrindo este bloco teve Curumim e Lino Cris, Vem Menina.
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0: Em Brasília, 2h14.
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0: Fique agora com Renata Rosa.

0: Ouvimos Alessandra Leão, Trancelim, Cordel do Fogo Encantado, Preta e Renata Rosa, Me Leva.
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0: Em Brasília, 2h26.
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1: Na sequência, você ouve Roberta Sá.

0: Essa foi Alcione, Mundo Melhor. Antes teve Martinho da Vila, Pra Que Dinheiro? Quem abriu o bloco foi Roberta Sá, Essa Moça Tá Diferente.
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0: Em Brasília, 2h39.
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0: Na Rádio Senado você ouve agora Otto.

0: Ouvimos Ed, A Tissa, Karina Burr, Não Me Ame Tanto, e Otto, Bala.
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2: Em Brasília, 2h52.
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0: Fique agora com Alaide Costa e José Miguel Wisnik.

0: Essa foi Elisete Cardoso, Complexo. E antes teve a Laide Costa com José Miguel Wisnik, O Anel.
1: Agora em Brasília, 3 horas.
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0: Esta é a Rádio Senado, uma ótima madrugada de sábado para você que sintoniza a Rede Senado de Rádio. Eu sou Raquel Teixeira, fico em sua companhia. E na programação musical de Gilberto Amorim, a gente ouve agora Fagner e Zé Cabaleiro.

0: Você ouviu Letrux, Saúde. Antes teve o Rapa, Minha Alma. Também Fagner com Zeca Baleiro, Dezembros.
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2: Em Brasília, 3h14.
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0: Fique agora com Paula Lima.

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0: Acabamos de ouvir Nobá, Benegão e Elza Soares, Me Deixa Sambar. Antes, Clube do Balanço, Aeroporto. E quem abriu o bloco foi Paula Lima, Bom Mesmo é Amar.
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2: Em Brasília, 3h26.
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0: Na Rádio Senado, você ouve agora Rosa Passos e Ivan Lins.

0: Passos e Van Lins, abajur lilás.
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2: Em Brasília, 3h38.
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0: Na sequência você ouve Leone.

0: Ouvimos Capital Inicial, Olhos Vermelhos, Zélia Duncan, Pelo Espírito e Leone, Garotos 2.
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2: Em Brasília, 3h49.
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0: O Senado Federal concede o diploma Mulher Cidadã Berta Lutz em homenagem àqueles que se destacaram na luta pela igualdade de gênero no país. O prêmio é oferecido a 5 pessoas de diferentes áreas de atuação, sendo no mínimo 4 mulheres. Maria da Penha e Zilda Arnes estão entre as premiadas. A bióloga e advogada Berta Lutz foi uma grande defensora das mulheres e da educação no Brasil durante o século XX.
2: Fique agora com Raul Seixas.

0: Você ouviu Boca Livre, Quem Tem a Viola. Antes teve Diana Pequeno, Trem do Pantanal e quem abriu o bloco foi Raul Seixas, Ouro de Tolo.
1: Agora em Brasília, 4 horas.
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0: Esta é a Rádio Senado, uma ótima madrugada de sábado para você. Eu sou Raquel Teixeira, sigo em sua companhia. A gente ouve agora Francis Haim e Maria Haim.

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0: Acabamos de ouvir Duda Beat, Meu Piseiro. Antes teve Emicida, Pequenas Alegrias da Vida Adulta. E abrindo este bloco, você ouviu Josiara, Aná, Obirim Trio e Sara Donato, Afetou-me.
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2: Em Brasília, 4h23.
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0: Na Rádio Senado, você ouve agora Badia Saad.

0: Isso foi Gonzaguinha, Lindo Lago do Amor. Antes, Felipe Cordeiro, Onde é que eu vou parar? Também Badia Saad, From United States of Piauí.
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2: Em Brasília, 4h35.
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0: Na sequência, você ouve Silvia Telles.

0: Você ouviu Gracinha Leporassi e Sérgio Mendes, Trilhos Urbanos. Antes, Lúcio Alves, Por Causa de Você. E quem abriu o bloco foi Silvia Teles, Eu Preciso de Você.
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2: Agora em Brasília, 4h45.
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0: 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Fique agora com João Bosco.

0: Esse foi Lobão, Me Chama. Antes teve Maria Rita, Encontros e Despedidas. Também neste bloco você ouviu Calbi Peixoto e Jorge Benjor, Dona Culpa. E quem abriu a sequência foi João Bosco, Papel Marchê.
1: Agora em Brasília, 5 horas.
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1: Você ouviu Begé de Lucena e Ney Matogrosso, Bolero de Criolo. Antes teve Roseli Martins, Mal Nenhum, e também Teago Oliveira, Esotérico.
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1: Agora em Brasília, 5h25.
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1: 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Na sequência, você ouve Bebeto.

0: Ouvimos Diogo Nogueira, Fé em Deus, Simone, Toquitô e Bebeto, Segura Nega.
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2: Em Brasília, 5h37.
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4: O Brasil criou a primeira lei contra o racismo por causa de um escândalo envolvendo uma americana em São Paulo. Foi em 1951, depois que a dançarina negra Catherine Dunham foi barrada num hotel. A notícia explodiu e mostrou que a nossa democracia racial não era tão real assim. Indignado, o deputado Afonso Arinos apresentou um projeto, aprovado pela Câmara e pelo Senado. Pela nova lei, quem discriminasse por raça poderia ir para a cadeia. A lei tinha limitações, mas abriu caminho para os avanços que viriam depois.
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0: Partículas de Amor. Em Brasília, 5h49.
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0: Fique agora com Dominguinhos.

0: Ouvimos Quinteto Violado, Forró de Mané Vito, Alcione, Pisa na Fulô e Dominguinhos, o Canto de Acauã. 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
1: Em Brasília, 6 horas.
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1: Olá, muito bom dia para você que acompanha a Rede Senado de Rádio. Eu sou Gesiel Carvalho, na sua companhia. A programação musical é de Wilton Rodrigues e a gente começa com Paulinho da Viola e Época de Ouro.

0: Você ouviu Xande de Pilares e Hamilton de Holanda Qualquer Coisa. Antes, Áurea Martins, Desapreço, e Paulinho da Viola e Época de Ouro, Pastora dos Olhos Castanhos. O plenário do Senado aprovou o projeto que torna mais rigorosos os planos municipais de contingência e defesa civil para prevenir desastres como enchentes e deslizamentos. A proposta exige medidas como combate a construções irregulares em áreas de risco, investimentos em infraestrutura hídrica e ações de prevenção e combate a incêndios. O texto relatado pela senadora Elisiane Gama volta à Câmara dos Deputados. Em Brasília, 6:10.
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0: 7:14.
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6: Obrigada pela companhia. Agora na Hora de Ouro você fica com Calbi Peixoto.

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1: Seguimos com sucessos da era do rádio na sua Hora de Ouro, que traz agora Marlene.

0: Fechamos o bloco com Cascatinha em Ana, versão de José Fortuna para músico de Federico Riera Assuncion, de 1953. Antes, João Petra de Barros, de Custódio Mesquita e Paulo Roberto, cantor de rádio, de 1933. E abrindo a sequência, Marlene, de Dilu Melo e Ovidio Chaves, Fiz a Cama na Varanda, de 1956. Faremos agora um breve intervalo e, na sequência, você vai relembrar sucessos da Era do Rádio na sua Hora de Ouro. Continue com a gente.
1: A Comissão de Agricultura aprovou o projeto da Câmara dos Deputados que cria a Semana Nacional de Promoção da Pesca Artesanal. A proposta prevê ações de conscientização da sociedade sobre a importância econômica e cultural dessa atividade para o país. O senador Jorge Seif, do PL de Santa Catarina, que foi o relator do projeto na comissão, disse que a pesca artesanal é estratégica para a soberania e a segurança alimentar dos brasileiros e brasileiras. Em Brasília, 7h35.
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0: Obrigada pela sintonia.

agora na Hora de Ouro, Carmen Miranda e Dorival Caymmi.

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0: Você acabou de ouvir Jaime Vogler, de Djalma Esteves e Milton de Oliveira, És Louca, de 1934. Antes, Bando da Lua, de Caruzinho, de Chocolá e Silvio Caldas, Na Aldeia, gravação de 1941. E abrindo o bloco, Carmen Miranda e Dorival Caymmi, de Dorival Caymmi, O Que Que a Baiana Tem, clássico gravado em 1939. No próximo e último bloco da sua Hora de Ouro, você vai ouvir Dalva de Oliveira, Zila Fonseca, Francisco Alves e Jorge Fernandes.
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2: 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Em Brasília, 7h46.
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3: Abrindo o último bloco da sua Hora de Ouro, você fica com Jorge Fernandes.

0: Ouvimos Dalva de Oliveira, de Oswaldo Martins e J. Piedade, Tudo Acabado, de 1950. Zila Fonseca, de Wilson Batista, Valfrido Silva e Armando Lima, Carta Verde, gravação de 1940. Também Francisco Alves, de João de Barro e Alcir Pires Vermelho, Dama das Camélias, de 1949. E abrindo a sequência, Jorge Fernandes, música já de domínio público, Meu Limão, Meu Limoeiro, de 1937. Lembrando que A Hora de Ouro é uma produção da Rádio Senado, transmitida também por emissoras conveniadas e disponível ainda no site da Rádio Senado. A gente se encontra na próxima Hora de Ouro.
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2: Em Brasília, 8 horas.
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5: Olá, está no ar o Projetos em Destaque. Eu sou Gesiel Carvalho e a partir de agora você vai conhecer as principais propostas em discussão no Senado Federal. No programa de hoje, vamos falar sobre renegociação de dívida, garimpo e muito mais. Fique com a gente. A gente começa o programa desta semana com destaque para uma medida provisória editada pelo governo, que tem como objetivo promover a renegociação de dívidas de pessoas com renda mensal de até 5 salários mínimos ou R$ 8.105. Segundo o executivo, em março de 2026, cerca de 80 milhões de brasileiros estavam na condição de inadimplência.

0: Do total das dívidas, 40% se concentravam no sistema financeiro. Para mudar esse cenário, o novo Desenrola Brasil prevê que dívidas de cartão de crédito, cheque especial e de empréstimos sem consignação em folha, contratadas até 31 de dezembro deste ano, poderão ser renegociadas ou quitadas, inclusive com uso de parte do saldo da conta vinculada do FGTS do devedor. No caso de renegociação, a ideia é substituir uma dívida por outra mais barata em nova operação de créditos com juros máximos de 1,99% ao mês, prazo de 4 anos e parcela mínima de R$ 50,00. Os bancos usarão recursos próprios para firmar os novos contratos e poderão contar com um fundo garantidor para aqueles que escolhem o curso de medicina. A dedicação aos estudos é redobrada, uma vez que a concorrência é elevada, especialmente nas instituições públicas. Depois de 6 anos de estudo, os futuros médicos ainda têm que enfrentar a chamada residência, etapa na qual se especializam para valorizar ainda mais esses profissionais.
1: Vale ressaltar que durante a residência médica, esses profissionais precisam se dedicar exclusivamente ao programa, o que limita a possibilidade de outras fontes de renda. O residente não é apenas um estudante, mas um médico em treinamento que contribui de forma direta e diária para o atendimento da população.
0: Atualmente, a Lei Maria da Penha prevê uma série de medidas para proteger a vítima de agressão em ambiente doméstico e familiar. Pagamento de auxílio aluguel para pessoa em situação de vulnerabilidade econômica e encaminhamento da vítima e de seus filhos para o programa de proteção e atendimento são algumas delas. Mas esse rol pode ser ampliado se um projeto da senadora Ana Paula Lobato, do PSB do Maranhão, for aprovado e virar lei. Pela proposta, o juiz poderá autorizar que os filhos menores de idade viajem acompanhados da vítima de violência doméstica e familiar, mesmo sem a anuência do agressor. Ana Paula Lobato lembrou que, sem essa medida, o agressor pode coagir e chantagear a vítima e seus filhos, colocando em risco a segurança e a integridade física dessas pessoas. A senadora lembrou que o Superior Tribunal de Justiça já vem decidindo dessa forma. No entanto, na opinião dela, é preciso ajustar a lei a esse entendimento judicial para evitar decisões conflitantes e contrárias ao interesse de menores e de vítimas de violência doméstica e familiar. Já um projeto da senadora Elisiane Gama, do PSD do Maranhão, cria o Programa Nacional de Proteção à Trabalhadora Doméstica para prevenir, identificar e combater todo tipo de violência praticado no ambiente em que se prestam serviços domésticos, além de prever a criação de canais de denúncias e a garantia de atendimento prioritários a essas vítimas. A proposta pode alterar o Código Penal para definir como circunstância agravante da pena o fato de o agente ter praticado crime em contexto da relação de trabalho doméstico contra mulher gestante. E a gente finaliza o programa desta semana com destaque para um projeto que pode regularizar o trabalho de pequenos garimpeiros de todo o Brasil. A proposta institui o chamado Garimpo Familiar Sustentável, com o objetivo de garantir maior controle e rastreio da atividade e dar proteção legal a quem atua nesse regime de exploração mineral. Pelo projeto, quem atua no garimpo familiar sustentável não poderá ter qualquer vínculo com grandes empresas do setor, seja por meio de financiamento ou de contratos de exclusividade, por exemplo. O texto também traz a exigência de autorização para o início da atividade e de limites sociais e ambientais para a sua exploração. Fica vedada a lavra em terras indígenas, unidades de conservação integral e áreas de preservação permanente, por exemplo. Proibição de lançamento de rejeitos em cursos d'água, controle de substâncias poluentes, recuperação de áreas degradadas são outras medidas incluídas na proposta. Para o autor, senador Plínio Valério, do PSDB do Amazonas, a ideia é legalizar quem já atua nesse regime.
2: O projeto visou isso, dar legalidade, dar dignidade a essa gente, a oportunidade de poder sustentar a família. Eles só tiram grama de ouro para pagar o supermercado.

0: a drogaria, mandar o filho para estudar na capital. Então a gente tem que estar ao lado dessa gente.
1: É isso aí. Você também pode participar do processo de elaboração das leis do país. Acesse o E-Cidadania, no site do Senado, leia as propostas e vote para dizer se você é favorável ou contrário a elas. Que tal apresentar uma ideia que pode até virar um projeto de lei? Acompanhe o programa Projetos em Destaque na Rádio Senado toda sexta-feira, às 14h e sábado, às 20h. A gente também está na internet, é só entrar no site da Rádio Senado e baixar o áudio para escutar quando quiser. Se preferir, o podcast também está nas principais plataformas. Com redação de Alexandre Campos, edição de Maurício De Sante e sonoplastia de Wellington Araújo, apresentação de Gesiel Carvalho, o Projetos em Destaque fica por aqui. Muito obrigado pela companhia e até o próximo programa.
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0: Essa foi Rita Lee, Mutante. Antes, Léo Jaime, Gatinha Manhosa. E Adriana Maciel, Nem Eu.
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0: Em Brasília, 9:24.
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0: A gente começa com Caetano Veloso.
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0: O som da banda de pau e corda, Areia. Antes, Seu Mar, Turbilhão e Caetano Veloso, Cajuína. Na sequência, você fica com o Curta Musical.
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0: Com uma voz elegante e bem timbrada, Roberto Ribeiro brilhou cantando sambas de terreiro, enredos e canções de fé que viraram clássicos atemporais.
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0: Nascido em 1940 em Campos dos Goytacazes, no norte do Rio de Janeiro, Demerval Miranda Maciel cresceu apaixonado por futebol e samba. Na juventude, foi goleiro profissional e chegou a treinar no Fluminense, assim que se mudou para a capital do estado em 1965. Decidido a apostar na música e assumindo o nome artístico, Roberto Ribeiro trabalhava na Rádio Mauá quando conheceu Liete de Souza, compositora com quem se casaria. Por intermédio dela, foi apresentado aos sambistas da Império Serrano e, em 1971, estreou como intérprete do samba-enredo da tradicional Escola de Madureira.
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0: A voz do sambista também impressionou Elza Soares, que estava de volta ao Brasil depois de uma temporada na Itália. A cantora fez questão de dividir com Roberto Ribeiro as vozes e a capa do disco Samba, Suor e Raça, lançado em 1972.
3: O tio Sam está querendo conhecer a nossa batucada.
0: No ano seguinte, Roberto Ribeiro lançou o primeiro disco solo, iniciando uma trajetória de sucesso nos anos 1970, quando gravou músicas que se tornaram clássicos do samba, como Estrela de Madureira, Acreditar, Meu Drama e Todo Menino é um Rei.
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0: No auge da carreira, Roberto Ribeiro dividiu o palco com grandes nomes da música brasileira, como Gonzaguinha, Clara Nunes e Alcione. Foi presença constante em programas de TV, gravou composições da nata do samba e registrou duetos memoráveis, como a música Quem Te Viu, Quem Te Vê, cantada com Chico Buarque no disco Corrente de Aço, de 1985.
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0: Com a ascensão do pagode a partir de meados dos anos 1980, o samba viu surgir uma nova geração de talentos e a carreira de Roberto Ribeiro começou a desacelerar. O sambista também passou a sofrer com uma grave infecção ocular, agravada pelo diabetes, que o deixou cego. Em 1996, a trajetória do cantor foi interrompida precocemente por um atropelamento que o levou à morte aos 55 anos de idade.

Agora vamos ouvir um dos maiores sucessos de Roberto Ribeiro, a música Acreditar, presente no disco Arrasta Povo, de 1976.

0: Acabamos de ouvir Roberto Ribeiro com a música Acreditar, grande sucesso do disco Arrasta Povo, lançado em 1976.
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0: Essa foi Marisa Monte, diariamente. Antes, Chico César, Flor de Figo. E Gal Costa, Marisol.
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0: Em Brasília, 9:59.
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0: Em Brasília, 10 horas.
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0: Na Rádio Senado, você ouviu Mariana Aidar, Onde Está Você? Antes, Gilberto Gil, Three Little Birds. E Elisa Paraíso, no início, Juazeiro. Após 26 anos de diálogos interrompidos e negociações diplomáticas com divergências, o acordo entre o Mercosul e a União Europeia entrou em uma fase definitiva. Em 1º de maio de 2026, a parte comercial do tratado entrou em vigor de forma provisória, unindo dois blocos que juntos somam um PIB de 22,4 trilhões de dólares e uma população de 718 milhões de pessoas. Mais do que uma redução de impostos, o pacto representa uma mudança na arquitetura geopolítica global. Em Brasília, 10 e 11.
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0: Na Rádio Senado você ouve Maurício Manieri.

0: Esse foi Dalto Espelhos d'Água. Antes, Zizi Posse, Beto Guedes, Objetos Luminosos e Maurício Manieri, Bem Querer.
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0: Em Brasília, 10h22.
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0: Na Rádio Senado, Marra Mundi.

0: Você ouviu Baby do Brasil Telúrica, antes Walter Franco Corpo Luminoso e Mahamundi Convívio. O Senado vai analisar um projeto que prevê multa para aqueles que descartam lixo em vias públicas de forma irregular. Já aprovado pela Câmara dos Deputados, o PL ainda proíbe o acúmulo de resíduos ou rejeitos dentro de imóveis urbanos ou rurais, com exceção daqueles destinados à gestão e ao manejo do lixo. A multa pode variar de 1 a 10 salários mínimos para pessoas físicas. Para empresas, a punição será de 5 a 100 salários mínimos.
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0: Em Brasília, 10h35.
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0: Esse foi Ed Mota, 10 mais 1 Amor. Antes, Zezé Mota, Onde o Sol Bate e Se Firma, e Pedro Mariano, Bem Perto.
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0: Em Brasília, 10h48.
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0: Você ouviu Moreno Veloso e Nina Becker, um dois e já. Antes, Vitor Ramil e Carlos Moscardini, Palavra Minha. E Badia Sade no início, O Mundo é um Moinho. Em Brasília, 11 horas.
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0: Um sábado especial para você que acompanha a Rede Senado de Rádio. Vamos ouvir Tião Carvalho.

0: Esse foi o Quinteto Violado, Forró em Limoeiro. Antes, Renata Rosa, Me Leva, e Tião Carvalho, Baião de Viola. Levantamento do TCU mostra que até abril de 2025, das 22.621 obras públicas em andamento, 11.469 estavam paralisadas. Em outras palavras, uma em cada duas obras financiadas com recursos federais estava interrompida ou inacabada. O tribunal também identificou 15,9 bilhões investidos em empreendimentos que não chegaram ao fim. Para especialistas, isso não pode ser explicado por um único fator, mas sim por uma combinação de falhas técnicas, limitações administrativas, regras orçamentárias e dinâmicas políticas que ganham contornos específicos em anos eleitorais.
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0: Em Brasília, 11:12.
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0: Rádio Senado, Bebel Gilberto.

0: Encerramos o bloco com Milton Nascimento, Portal da Cor, Letrux, Dorme com Essa, Lulu Santos, Certas Coisas.
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0: Em Brasília, 12:27.
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0: Abrindo bloco, Céu.

0: Mundi, Peraí, Silva, Mais Feliz, Céu, Coreto. A lei que reconheceu oficialmente a profissão de multimídia recebeu críticas em um debate promovido pelo Conselho de Comunicação Social do Congresso Nacional. Debatedores disseram que a norma, conhecida como Lei dos Influenciadores Digitais, foi aprovada sem aprofundamento da discussão. Para os debatedores, a nova lei representa retrocesso ao permitir a sobreposição de funções. Representantes dos sindicatos de jornalistas e radialistas temem, por exemplo, a precarização do trabalho.
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0: Em Brasília, 12:41.
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0: 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Um ótimo sábado para você que ouve a Rádio Senado em Belém e Boa Vista. Obrigado pela sintonia. Abrindo mais um bloco musical, Walter Franco.

0: Encerrando mais um bloco musical, Gilberto Gil, De Onde Vem o Baião, Kátia de França, Quem Vai e Quem Vem, Walter Franco, Coração Tranquilo.
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0: Em Brasília, 12:52.
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0: Na Rádio Senado você ouve Alice Caymmi e Raquel Reis.

0: Na Rádio Senado, ouvimos Saulo Duarte, Russo Passapusso, Arrepiou, Alice Caymmi e Raquel Reis, Desfruta. Agora em Brasília, pontualmente, uma hora.
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1: Um ótimo sábado para você. Esta é a Rádio Senado e por aqui seguimos com a programação musical de Josimar Fernandes. Vamos ouvir Mombojó.

Acabamos de ouvir Emicida, A Ordem Natural das Coisas. Nós quatro, Já Que Sou Brasileiro, Mombojó, Romance da Bela Inês. Cursos sobre o combate à violência contra a mulher podem contar pontos em provas de títulos de concursos públicos federais. Projeto com esse objetivo, da senadora Daniela Ribeiro, do Progressistas da Paraíba, foi aprovado pela Comissão de Direitos Humanos. Os cursos válidos para a pontuação devem estar previstos nos editais dos concursos. O projeto também inclui o tema de

0: combate à violência contra a mulher nos cursos de formação dos candidatos aprovados. A proposta segue agora para a Comissão de Constituição e Justiça, em decisão terminativa.
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0: Agora em Brasília, 1h13.
2: Epitácio Pessoa foi eleito presidente em 1919 sem nem sequer estar no Brasil. Não fez campanha, corpo a corpo com o eleitor, nem discurso. Ele permaneceu em Paris durante todo o período eleitoral, participando da Conferência de Paz após a Primeira Guerra. Tanto Epitácio quanto Rui Barbosa, seu adversário na corrida presidencial, eram senadores. No começo da República, os cidadãos iam às urnas, mas quem realmente decidia o presidente eram as elites políticas dos estados mais fortes. Elas recorriam a todo tipo de fraude eleitoral para dar vitória ao candidato oficial.
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0: Um ótimo sábado para você que ouve a Rádio Senado em Campo Grande e Cuiabá. Obrigado pela sintonia. Fique agora com José e Juliana Linhares.

0: Acabamos de ouvir Juraildes da Cruz e Xangai. Nós é Jeca, mas é Joia. Luci Alves, Amor a Perder de Vista. José e Juliana Linhares, Saudade e Coração. Agora em Brasília, 1:26.
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0: Abrindo bloco, Dori Caymmi e João Cavalcante.

0: Você ouviu Brasa, Ando Meio Desligado, Joyce Moreno, O Mar é Mulher, Dori Caymmi e João Cavalcante, Chato. A redução da jornada de trabalho é tema de diferentes propostas no Congresso Nacional. A do governo, enviada em abril, tem pedido de urgência para ser votada em até 45 dias. O texto reduz a jornada de 44 para 40 horas e permite que os detalhes sejam definidos por negociação coletiva. Já no Senado, uma PEC do senador Paulo Paim, do PT do Rio Grande do Sul, está pronta para a votação e também prevê a redução para 40 horas, mas de forma gradual em 4 anos. Em Brasília, 1h36.
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1: Um ótimo sábado para você que ouve a Rádio Senado em Florianópolis e Fortaleza. Obrigado pela sintonia. Abrindo mais um bloco musical, Luísa Posse e Erasmo Carlos.

0: Encerrando mais um bloco musical, Nila Branco, Pra Ninguém, Cazuza, Solidão Que Nada, Luísa Posse e Erasmo Carlos, Dois em Um.
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0: 1h48 em Brasília.
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0: Na Rádio Senado você ouve Nara Leão.

0: Na Rádio Senado, ouvimos Roberta Sá, Mais Alguém, Jorge Benjor e Toquinho, Que Maravilha, Nara Leão, Além do Horizonte. Em seguida, na Rádio Senado, você ouve o Cena do Samba.
1: Em Brasília, pontualmente, 2 horas.
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1: Olá, ouvintes da Rádio Senado, começando agora mais um Cena do Samba para toda a rede Senado de rádio e emissoras conveniadas. Hoje, você vai ouvir sucessos do histórico cantor e compositor João Nogueira, do também cantor e compositor João Martins, além de Roberta Sá, uma das mais belas vozes femininas do samba. E no segundo bloco, tem mais um samba-enredo do Carnaval do Rio de Janeiro. Vamos ouvir agora João Nogueira cantando Espelho. Em seguida, ele traz o sucesso Mineira.
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0: Acabamos de ouvir Mineira, antes Espelho, dois sucessos da carreira de João Nogueira. O Cena do Samba de hoje traz grandes nomes que marcaram a história do nosso samba. Neste bloco, você fica com sucessos de João Nogueira, um grande destaque do nosso ritmo preferido desde o fim da década de 60. O compositor teve desde o início de sua carreira músicas gravadas por grandes intérpretes, como Elisete Cardoso e Elis Regina. João consolidou carreira com álbuns autorais a partir dos anos 70 e teve papel fundamental na valorização do samba ao fundar o Clube do Samba, além de construir uma obra marcada por forte identidade vocal e parcerias importantes, especialmente com Paulo César Pinheiro. E o nosso abraço agora vai para você que está ouvindo o Cena do Samba pela Rádio Senado FM em Brasília, Aracaju e Belém. Em seguida, no Cena do Samba, vamos ouvir outros três entre os diversos sucessos da trajetória de João Nogueira. Fique agora com Súplica. Em seguida, Batendo a Porta. E para fechar, tem Bares da Cidade.
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0: Acabamos de ouvir Bares da Cidade, antes Batendo a Porta, e começamos com Súplica, três sucessos da trajetória de João Nogueira. O Cena do Samba vai agora para um breve intervalo e volta em instantes.
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0: O projeto que cria uma política nacional para estudantes superdotados chegou ao Senado sob críticas pela falta de debate na Câmara. O tema ganha destaque com exemplos de jovens talentos e propõe a identificação e o acompanhamento de alunos com altas habilidades. A proposta, aprovada pelos deputados, prevê cadastro e apoio nas escolas, mas foi criticada pela ausência de discussão mais ampla. O projeto ainda será discutido nas comissões.
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0: Agora em Brasília, 2h20.
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0: Voltamos com o Cena do Samba aqui pela Rádio Senado. Começamos este bloco ouvindo sucessos de João Martins, que integra uma geração mais recente, formada nas rodas de samba tradicionais cariocas. Vamos ouvir agora João Martins e Dona Ivone Lara, Amor de Madeira. Em seguida, João Martins canta Lendas da Mata. E para fechar, ele traz Pra Acabar com a Tristeza.
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0: Acabamos de ouvir Pra Acabar com a Tristeza. Antes, Lendas da Mata, as duas na voz de João Martins. Antes ainda, o cantor com Dona Ivone Lara trouxeram Amor de Madeira. E o nosso abraço agora vai para você que está ouvindo o Cena do Samba pela Rádio Senado FM em Boa Vista, Campo Grande e Cuiabá. E no Cena do Samba, você ouve agora o quadro Nota 10.
1: 10! 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
0: O quadro Nota 10 de hoje relembra o desfile da União da Ilha do Governador de 1978, sobre a busca do homem por descobrir seu futuro. A apresentação, comandada pela carnavalesca Maria Augusta, levou cerca de 2.500 componentes para a avenida, divididos em 42 alas. Os destaques foram as cores e o bom gosto das fantasias, além dos carros alegóricos Bola de Cristal, Jogo de Búzios e Cosmos. O desfile, debaixo de chuva, não desanimou o público, que entoou o histórico samba, composto por João Sérgio, que também era o mestre de bateria da escola. Na apuração, bateria, harmonia e evolução conquistaram notas 10 e ajudaram a escola a conquistar o quarto lugar. Então vamos ouvir na voz de Haroldo Melodia o samba que contou o enredo O Amanhã, da Escola de Samba União da Ilha do Governador, no Carnaval de 1978.

0: Acabamos de ouvir nessa edição do quadro Nota 10 o samba enredo O Amanhã, na voz de Haroldo Melodia, samba da União da Ilha do Governador no Carnaval de 1978. O Cena do Samba vai agora para mais um intervalo e volta em instantes.
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0: Agora em Brasília, 2 horas e 40 minutos.
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0: Voltamos com o Cena do Samba aqui pela Rádio Senado. Este bloco começa com sucessos da trajetória da cantora Roberta Sá. Vamos ouvir agora Falsa Baiana. Em seguida, Agora Sim.
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0: No Cena do Samba, acabamos de ouvir Agora Sim. Antes teve Falsa Baiana, as duas na voz de Roberta Sá. Você está ouvindo no Cena do Samba de hoje sucessos de artistas que marcaram a história do nosso ritmo preferido. E o nosso abraço deste bloco vai para você que está nos ouvindo agora pela Rádio Senado FM em Florianópolis, Fortaleza e João Pessoa. E neste bloco, estamos destacando interpretações da cantora Roberta Sá. Ela despontou nos anos 2000 como uma das principais vozes femininas da música popular brasileira contemporânea, sempre transitando entre samba e bossa nova. Ela teve vários álbuns lançados e indicações a prêmios, como o Grammy Latino. Construiu uma carreira marcada pela interpretação refinada e pela releitura de repertórios tradicionais. Roberta Sá traz para os amantes do samba a herança do ritmo em linguagem atual. E vamos fechar o programa com mais sucessos interpretados por Roberta Sá. Fique agora com Pelas Tabelas. Em seguida, Água da Minha Sede.
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1: No Cena do Samba, você acabou de ouvir Água da Minha Sede. Antes teve Pelas Tabelas, as duas na voz de Roberta Sá. E este foi o Cena do Samba de hoje, com a apresentação de Thiago Medeiros. Áudio, João Lira e Eliseu Caires. Trilhas do programa, Grupo Bom Partido e Dudu Sete Cordas. Nosso WhatsApp é 61 98611 9591. A senadora Damaris Alves, do Republicanos do Distrito Federal, chamou a atenção para o enfrentamento à violência sexual contra crianças e adolescentes, tema central da campanha Maio Laranja. A iniciativa busca dar visibilidade ao problema e incentivar ações de proteção às vítimas. A parlamentar enfatizou a importância de ampliar a conscientização e mobilizar a sociedade para prevenir e combater esse tipo de crime. Ela também falou da gravidade de casos recentes de violência que tiveram repercussão nacional, como o estupro coletivo de duas crianças de 7 e 10 anos em São Paulo. Em Brasília, 2h58.
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3: Agora em Brasília, pontualmente, 3 horas.
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3: Um ótimo sábado para você que ouve a Rádio Senado. Eu sou o Thiago Medeiros e sigo em sua companhia apresentando a programação musical de Josimar Fernandes. Vamos ouvir Mariana de Moraes.

0: Acabamos de ouvir Martinália, Boto Meu Povo na Rua, Celso Fonseca e Ronaldo Bastos, Candeeiro, Mariana de Moraes, Maracatu Nação do Amor. O senador Stevenson Valentim, do Podemos do Rio Grande do Norte, considerou que o programa Desenrola 2.0, lançado pelo governo federal, embora seja louvável, é insuficiente para resolver a questão do endividamento das famílias brasileiras, pois não ataca as verdadeiras causas do problema, que são a inflação e os juros abusivos. O parlamentar elogiou o fato de que as pessoas que forem renegociar as suas dívidas sejam proibidas de fazer qualquer tipo de jogo pelas bets.
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0: Em Brasília, 13:11.
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0: Um ótimo sábado para você que ouve a Rádio Senado em João Pessoa e Macapá. Obrigado pela sintonia. Fique agora com Sérgio Mendes e seu Jorge.

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0: Encerramos o bloco com Hildon, As Dores do Mundo, Júlia Vargas, Samba Jambo, Sérgio Mendes e Seu Jorge, Sou Eu. Em Brasília, 3 horas e 23 minutos.
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0: Abrindo o bloco, Naozete, Luiz Tati.

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1: Você ouviu Kiko Dinucci e Maurício Pereira, Depressão Periférica, Elza Soares, Fadas, Naosétilo, Estati, etc. Em seguida, na Rádio Senado, você ouve o Curta Musical.
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6: Gal Costa foi uma das maiores intérpretes da música brasileira e deixou a marca de uma voz cristalina e muitos sucessos durante mais de 5 décadas de carreira.
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6: Maria da Graça Pena Burgos nasceu em Salvador em 1945 e começou a cantar profissionalmente na década de 1960. Fã da Bossa Nova, a jovem conheceu em 1963 o ídolo João Gilberto, que a chamou de a maior cantora do Brasil. Um elogio e tanto para uma artista iniciante.
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6: Ainda em 63, Gal Costa conheceu Caetano Veloso, Gilberto Gil, Maria Bethânia e Tom Zé. Jovens talentos que acompanhou no ano seguinte no show Nós, por exemplo. Em 1965, gravou a primeira música, Sol Negro, uma participação no disco de estreia de Maria Bethânia.
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6: Já fixado no sudeste do Brasil, o grupo de baianos se juntou a outros artistas e fundou na segunda metade dos anos 1960 o movimento tropicalista, marcado pela fusão de ritmos regionais, cultura pop, rock psicodélico e experimentalismo, que foi registrada no disco manifesto Tropicália ou Panis et Circenses, de 1968.

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1: Durante os anos mais duros do regime militar, Gal Costa estrelou em 1971 uma série de shows intitulada Fatal. A mistura refinada de clássicos do cancioneiro nacional com a vanguarda tropicalista virou o emblemático disco duplo ao vivo, Fatal, Gal a todo vapor. E tudo

0: Abandonando o experimentalismo dos primeiros anos, Gal Costa se consolidou como uma das maiores cantoras da música brasileira a partir do disco Gal Tropical, de 1979, que vendeu mais de 1 milhão de cópias e dominou as rádios com o hit Balancê.
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0: Na década de 1990, Gal Costa já era uma cantora consagrada, lotando casas de shows e batendo recordes de vendas. Sempre ousada, na turnê do disco O Sorriso do Gato de Alice, de 1993, a artista causou polêmica ao cantar a música Brasil com os seios à mostra. Nos últimos anos de vida, Gal Costa se aproximou de artistas mais jovens, gravando com novos talentos e fazendo shows que atraíam antigas e novas gerações. A carreira da cantora se encerrou em 2022, quando foi vítima de um infarto fulminante. Agora, para celebrar uma das maiores vozes da música brasileira, vamos ouvir Chuva de Prata, sucesso do disco Profana, de 1984.

0: Acabamos de ouvir Gal Costa com o grande sucesso Chuva de Prata, música presente no disco Profana, lançado em 1984.
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2: O Congresso Nacional promulgou, em sessão solene, a Emenda Constitucional 139, que reconhece os Tribunais de Contas dos Estados, do Distrito Federal e dos Municípios como órgãos permanentes e essenciais ao controle externo da administração pública. Com a promulgação, ficam vedadas a extinção de Tribunais de Contas e a criação ou instalação de novos. Durante a cerimônia, parlamentares e representantes dos Tribunais de Contas destacaram a relevância da chamada PEC da Essencialidade, considerada uma conquista histórica para os Tribunais de Contas.
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2: Agora em Brasília, 3h44.
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2: Um ótimo sábado para você que ouve a Rádio Senado em Maceió e Manaus. Obrigado pela sintonia. Abrindo mais um bloco musical, Astrud Gilberto.

0: Encerrando mais um bloco musical, Maria Rita, Caminho das Águas, Djavan e Paco de Lucia, Oceano, Alexandre Leão e Rosa Passos, Vai Ser Melhor, e Astrud Gilberto, Água de Beber.
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0: Em Brasília, pontualmente, 4 horas.
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Ótimo sábado para você. Esta é a Rádio Senado e por aqui seguimos com programação musical de Josimar Fernandes. Vamos ouvir Bebel Gilberto.

0: Acabamos de ouvir Ângela Rorô, Simples Carinho, Chico Buarque, Sem Compromisso, Bebel Gilberto, Samba e Amor. Avançou no Senado o projeto que cria a Lei Geral dos Agentes de Trânsito. A proposta, que segue agora para a Comissão de Constituição e Justiça, estabelece regras nacionais para a carreira, hoje organizada de forma diferente em estados e municípios. O texto define atribuições, critérios de ingresso por concurso público, formação obrigatória e direitos funcionais desses profissionais. Entre os pontos previstos está a autorização para o porte de arma de fogo por agentes que atuam em atividades externas e ostensivas.
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0: Agora em Brasília, 4:12.
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0: Um ótimo sábado para você que ouve a Rádio Senado em Natal e Porto Velho. Obrigado pela sintonia. Fique agora com Tulipa Ruiz.

0: Encerramos o bloco com Rita Benedito, Amor Maior, Moisés Navarro, Jardim da Fantasia, Tulipa Ruiz, É. Em seguida, na Rádio Senado, você ouve o Som Brasilis.
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Nascido em 1961 no município catarinense de Lauro Miller, Carlos Careca foi morar ainda criança em Curitiba, capital do Paraná, e lá estudou teatro e música. Aos 22 anos, o artista partiu para uma temporada em Nova York. E, entre idas e vindas do exterior, passou também por Berlim e Genebra, até retornar de vez ao Brasil e se radicar em São Paulo, no início da década de 1990. Em 1993, Carlos Careca lançou o disco de estreia, intitulado Os Homens São Todos Iguais, que contou com a participação de membros da vanguarda paulista, como Arrigo Barnabé e Itamar Assunção. 6 anos depois, veio o segundo álbum, Música para Final de Século, que consolidou o trabalho de Carlos Careca com suas letras afiadas e sonoridade que fogem ao convencional.

Contando hoje com cerca de 20 discos no currículo, Carlos Careca atua também em diversas outras áreas, como a composição de trilhas para teatro e de peças de publicidade, e o trabalho de ator, tendo participado de filmes de repercussão nacional, como Bicho de Sete Cabeças, da diretora Laís Bodansky. Além disso, o multiartista dirigiu, junto com Arrigo Barnabé, o selo musical Thanks God Records. E agora, fechando este Som Brasilis, que teve locução de Marluce Ribeiro, produção de Carlos Andrade e trabalhos técnicos de Eduardo Brito, vamos ouvir Carlos Careca com a canção Ela Falou, faixa que conta com a participação da cantora Rita Benedito e está presente no disco Somos Todos Estrangeiros, lançado pelo artista em 2023.

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0: Agora em Brasília, 4h29.
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0: Abrindo o bloco, Renato Teixeira.

0: Você ouviu Juraíros da Cruz, Rio Araguaia, Nazaré Pereira, Riacho do Navio, Renato Teixeira, Etamundo Bão. Foi sancionada a lei que endurece as penas para crimes como furto, roubo, estelionato, receptação e latrocínio, que é o roubo seguido de morte. A norma também inclui medidas contra crimes virtuais, como golpes pela internet e fraudes bancárias. No furto, a pena passa de 1 a 4 anos para 1 a 6 anos de prisão, com aumento em casos específicos. No roubo, sobe de 4 a 10 anos para 6 a 10 anos, com agravantes. Já no latrocínio, a pena máxima permanece em 30 anos, mas a mínima aumenta de 20 para 24 anos.
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0: Agora em Brasília, 4h42.
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0: Um ótimo sábado para você que ouve a Rádio Senado, abrindo mais um bloco musical Paralamas do Sucesso.

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0: Agora em Brasília, pontualmente, 5 horas.
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7: Olá pessoal, começa agora mais um Autores e Livros, que traz um programa especial dedicado ao Dia das Mães. Sou Anderson Mendanha e vamos juntos.
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7: E a gente conversa aqui agora no Autores e Livros com a Flávia Camargo, autora de Enquanto Vocês Crescem, Cartas de Amor à Vida Real da Maternidade. Um livro com uma capa muito bonita que traz as cartas de amor de uma mãe. E a gente vai falar aqui com ela aqui agora no Autores e Livros. Flávia, seja muito bem-vinda ao programa.
8: Ah, muito obrigada pelo convite.
7: Flávia, esse livro reúne aqui cartas escritas ao longo de 10 anos para os seus filhos. Traz uma narrativa sensível, uma narrativa honesta. E como eu disse ali, você fala sobre maternidade real. Mas você fala também de lutos, recomeços, aprendizados. Então, conta pra gente como é que surgiu a ideia de transformar a sua vida, transformar cartas íntimas escritas para os seus filhos num livro compartilhado com todo mundo.
8: Pois é, primeiro eu só tinha mesmo a ideia de fazer essas cartas para ficar na nossa família. E a ideia de fazer um livro com esse material veio bem depois, quase mesmo já chegando nesse marco de 10 anos. E quando eu comecei a escrever, eu ainda não sabia exatamente o que, que ia ter nessas cartas, né? Eu só sabia que eu queria deixar para os meus filhos um registro da história deles, para eles que eles soubessem. Porque assim, uma coisa é eu contar, mas aí depois de muito tempo eu vou ter esquecido. E com as cartas eu vou estar falando ali na hora que está acontecendo. Então, para eles saberem como é que foi para mim essa sensação da mulher engravidar pela primeira vez, já é algo bem marcante. Mas as outras gestações também são momentos únicos. Cada filho desperta sentimentos novos, porque são situações e fases da vida diferentes. E depois que eles nascem,

0: Assim, como que a gente tem que aprender quem é aquela criança, se adaptar a ela, oferecer o que ela precisa, observar como ela está se desenvolvendo. Então, esse era o meu objetivo. E à medida que as coisas foram acontecendo, eu percebi que tudo isso também, não só os fatos em si, mas havia reflexões, em torno disso que também eram interessantes de deixar registrado. Eu acabava também botando muita coisa filosófica do que eu estava enxergando sobre o mundo, sobre a existência, questões espirituais e, enfim, muitos assuntos junto com o livro. E aí, quando já estava já com 9 anos e eu escrevendo outros livros, que eu também, né, sou escritora já há 15 anos, então as pessoas meio que já me enxergam dessa forma. Ah, Flávia é escritora, eu não sou só escritora, mas como eu já escrevi 8 livros, então as pessoas já me associam a essa imagem. E aí, num livro que eu estava lançando, que era infantil, todo mundo achou que era um livro sobre maternidade. E aí eu pensei, ah, então, se eu fizer um livro sobre maternidade, as pessoas vão querer, vão se interessar. E aí eu percebi que as minhas cartas podiam virar esse livro. Estava dividindo só com a família, com os parentes mais próximos, e quem lia gostava muito, porque percebia que tudo que eu falava seriam coisas que aquelas pessoas também poderiam falar, das suas experiências. Bom, então todos os outros leitores que não me conhecem também vão achar interessante, e aí eu resolvi publicar para que quem quiser possa se emocionar também com a gente.
1: Você mexeu muito nas cartas originais para publicação?
0: Muito pouco, quase nada. A maioria eu vi realmente que eu estava escrevendo de uma maneira neutra. E o que não era neutro, né, que é bem específico de cada criança, um gosto particular, uma característica só dela, se não depreciava, né, a criança, se não comprometia, quando ela crescer alguém vai rotular ou vai dizer, fazer as coisas que eu acho que são bem comuns mesmo. Eu deixei, não prejudicava nesse sentido, e até acho que ajuda, estimula que os pais reflitam, bom, meu filho não tem esse gosto, pois é, meu filho gostava de arrastar cadeira de restaurante. Mas às vezes o filho de outra pessoa fazer uma coisa bem diferente, assim, mas desse tipo, e a pessoa vai poder resgatar uma memória que talvez ela já tivesse deixado para trás. Então eu também achei que valia com esse objetivo.
1: E quais foram os temas mais complicados para você trabalhar nas cartas?
0: Bom, o luto, né? Porque o meu primeiro filho faleceu, pouco depois de nascer. Então, esse luto, esse assunto é delicado, é complicado, mas eu já tinha até escrito um livro só para esse filho, porque eu nem sabia se eu ia ter outros filhos depois desse. Então, quando eu perdi o Igor, eu fiz um livro para ele. Então, já estava assim, e foi um livro muito bem aceito, né? As pessoas, até hoje é o meu livro mais vendido. Então eu pensei, vou colocar nesse livro também, porque como agora eu estou fazendo um livro sobre todos os filhos, esse não pode ficar de fora. Então as cartas dele estão junto com dos irmãos, é um assunto que é difícil, mas eu aprendi a me acostumar com a ideia de que as pessoas podem ver a minha fragilidade, porque eu tenho uma ideia, sim, de que todos nós somos pessoas que sofrem. Então, eu tenho trabalhado isso em mim e não tem problema em mostrar, até porque eu acho que isso aproxima, e eu sou bastante procurada por outras pessoas que sentem falta de alguém para se abrir, para se mostrar, né, dessa maneira, precisando de acolhimento, e sabem que em mim elas encontram isso. E depois, os filhos, né, que não faleceram, enfim, que estão vivos, eles vão passando por aquelas idades que todo mundo conhece, que aí a criança nem sempre obedece, nem sempre está calminha. E esses momentos também que a gente precisa administrar os conflitos, ter a paciência de acalmar uma criança que está nervosa, isso tudo requer da gente

0: um equilíbrio, que tem momentos que a gente consegue, outros momentos que a gente não consegue. E eu até coloquei no livro, assim, de uma maneira honesta, falando para ele, ó, muitas pessoas às vezes de fora presenciam essas cenas e me cobram uma postura mais dura. E eu tenho as minhas experiências em que ninguém estava olhando, em que eu me descontrolei e naquelas que eu consegui me manter serena. E o resultado foi muito melhor quando eu estive serena. A coisa passou mais rápido. Então eu tenho para mim, sempre que eu consigo, eu vou tentar isso por esse caminho. E às vezes eu sou criticada. Então eu coloco às vezes nas cartas isso. Quem está olhando de fora está achando que a criança é assim porque eu passo a mão na cabeça. Só que eu já testei que às vezes que eu não consegui contornar, puxar a criança, né, para a minha calma, a coisa rendeu, foi mais difícil. Então eu também falo bastante sobre esse assunto nas cartas.
1: E uma das coisas mais bonitas do livro é a sinceridade, porque você fala com sensibilidade, com carinho, com amor, mas você se mostra ali nas cartas, na hora que você escreve para cada um dos filhos. Mostra as fragilidades, mostra o dia a dia, mostra a rotina, os pequenos gestos. Então, o que eu mais gostei, e aí eu queria que você falasse um pouquinho mais, é desse cotidiano. Você falou que você escrevia as cartas à medida que ia acontecendo, e aí você fala um pouquinho mais desse seu cotidiano com os seus filhos e a lembrança do Igor.
0: Esse dia a dia, de acordar, dormir, tomar banho, comer, são momentos que a maior parte deles são feitos disso. Então, a gente fica procurando só quando a gente viajou, quando a gente fez alguma coisa rara, diferente, a gente vai perder os melhores momentos. Então, eu aprendi a me emocionar em muitos momentos assim que eu chegava no banheiro e tinha uma boneca dentro do box. E aquilo me lembrava que eu tenho uma menina em casa, que por muito tempo eu sonhei com esse dia e não sabia se ele ia chegar. E depois que acontece, aquilo vai se naturalizando no nosso caminho, é muito fácil a gente focar no que falta e esquecer no que já tem, né? Quando eu vejo nossos sapatos enfileirados perto da porta de sair para a rua, eu acho aquilo tão bonito porque eles representam, né, as pessoas que são os donos daqueles sapatos e me mostram, olha, a gente mora junto, a gente divide os dias. Às vezes eu vou almoçar depois de todo mundo já comeu, aí eu vou sentar para comer e alguém esqueceu um cachorrinho em cima da mesa. Aquilo também me enche de ternura. Eu vejo quanta vida tem dentro da nossa casa. É, são coisas assim que eu acho que é legal a gente chamar atenção, porque muitas vezes eu vejo meus filhos fazendo uma refeição, um almoço, um jantar, e estou assim explodindo de alegria porque eu lembro que eu consigo botar comida na mesa. E eu me sinto tão grata porque a gente tem geladeira, a gente tem micro-ondas, e eu lembro das pessoas que não têm isso. É, não só hoje, como no passado não existiam essas coisas. Eu procuro passar isso para eles, porque não é um pensamento que fica na nossa cabeça o tempo todo. E até botar no livro isso, eu acho que ajuda todas as pessoas também a fazerem esse movimento de reflexão. E sobre o Igor, ele é muito presente na nossa vida. A gente menciona o nome dele com frequência, né? No aniversário dele a gente fala dele. Meus filhos estão acostumados, assim, no lugar onde tem os porta-retratos, né, das pessoas da família. Ele está no meio dos outros bebês. Eu tenho um filho, tem uma foto de cada filho quando nasceu. Então, assim, é num lugar onde todo mundo vê o tempo todo. E eu acho isso muito bom, porque mostra a nossa família inteira. Meus filhos aprenderam a conhecer um irmão e permitir que a sua lembrança não seja aquela coisa que traz constrangimento, que traz tristeza. A gente já está tão acostumado que

0: que é uma coisa natural mesmo.
1: Para a gente encerrar, Flávia, onde é que a gente encontra o teu livro e onde é que a gente te encontra também nas redes sociais?
0: Meu livro está na Amazon, na rede social. Eu sou Flávia Camargo, escritora.
1: Flávia, muito obrigado por você participar aqui do Autores e Livros e parabéns pelo teu livro e até uma próxima oportunidade.
0: Obrigada, fico muito feliz. Um abraço.
1: Essa foi a conversa com a Flávia Camargo sobre o livro Enquanto Vocês Crescem. Olha, se você procura uma leitura sensível para o Dia das Mães, esse livro pode ser uma ótima escolha. É uma obra que emociona porque reconhece algo universal. Enquanto os filhos crescem, mães também crescem junto. Uma leitura tocante sobre afeto, imperfeição e a coragem de amar todos os dias. O Autores e Livros agora vai para o intervalo e daqui a pouco voltamos.
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3: Agora em Brasília, 5h15.
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1: Sou Anderson Mendanha e esse é o Autores e Livros. Obrigado pela sua companhia. Vamos agora a algumas dicas de leitura da Ana Beatriz Santos para o Dia das Mães.
10: Oi, pessoal. Sou Ana Beatriz Santos e em maio a gente celebra as mães. E nesta dica de leitura apresento sugestões para contemplar os diferentes tipos de mulheres que compõem o maternar. Seja para você ou para demonstrar o seu amor e gratidão com um presente criativo para as mamães da sua vida, essas obras merecem entrar na sua lista. Vamos lá? A primeira dica é para quem deseja viver a meia-idade com saúde e energia. A Nova Menopausa, da editora Intrínseca, de Mary Claire Haver. Especialista em saúde da mulher, a médica americana defende que a menopausa é inevitável, mas sofrer com ela não é. Com informações baseadas na ciência e em suas experiências, a doutora Mary Claire mostra como lidar com as transformações que acompanham o período, o que fazer para prevenir os riscos associados à queda natural da produção de estrogênio no corpo e apresenta as pesquisas mais recentes sobre os benefícios e efeitos colaterais da terapia de reposição hormonal. Uma leitura essencial para a nova meia-idade. A trajetória das mulheres que encaram o desafio da reprodução assistida para realizar o desejo de ser mãe é o tema da segunda dica. O livro Assistida, de Sabrina Alvernaz, com edição da própria autora, é um relato corajoso sobre infertilidade e fertilização in vitro. Sabrina quebra o silêncio sobre a pressão social de ser mãe a qualquer custo e fala abertamente sobre o luto gestacional e a saúde do corpo feminino. Uma leitura potente para entender as maternidades que ainda estão sendo gestadas no coração.

Apesar de 9 entre 10 mães brasileiras relatarem que enfrentam algum nível de exaustão, muita gente ainda idealiza a maternidade, almejando um desempenho impecável na vida profissional, na educação dos filhos e até mesmo no cuidado com o corpo e com a saúde mental. E a nossa terceira dica convida a mulher

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1: O Improviso está de volta. Eu sou Flávio de Matos. No programa de hoje, estamos escutando uma banda quase fantasma, escondida atrás do nome Friends from Rio. O grupo é, na verdade, um ajuntamento de músicos de jazz brasileiro, reunidos pelo produtor inglês Joe Davis. Esse foi o primeiro disco que ele produziu para o então nascente selo Fair Out, em 1996. Já lá se vão 30 anos. A Fair Out hoje é uma gravadora alternativa de grande prestígio, com uma boa parte de sua produção dedicada à música brasileira de qualidade. Muitos de seus álbuns são bastante conhecidos pelos ouvintes do Improviso. A Fair Out é a gravadora do Azimuth, dos Ipanemas de Wilson das Neves, de Marcos Valle, Joyce e, mais recentemente, do fantástico jovem pianista pernambucano Amaro Freitas. Artistas sempre destacados aqui no Improviso. No projeto Friends from Rio, Joe Davis reuniu alguns dos músicos que ele conhecia e admirava no Brasil. As formações variam de um álbum para o outro e até mesmo entre diferentes faixas no mesmo álbum. Vamos ouvir a seguir duas faixas do Friends from Rio Volume 2, que Joe Davis produziu para Fair Out em 1998. Primeiro, Começo de Festa, composição de Gonzaguinha. Nesta, os amigos do Rio são Jota Moraes nos teclados, Jorge Helder no baixo, Jurim Moreira na bateria, Reginaldo Vargas na percussão e o destaque para Evaldo Robson na flauta. Depois teremos, de Milton Nascimento e Loborges, Cravo e Canela. O arranjo é da violonista Célia Vaz, que também faz o vocal. No piano está Gilson Peranzetta. No baixo, Adriano Gifone. Na percussão, Dom Romão. E também Cidinho Moreira. E nas cordas, o Rio Cello Ensemble. Paulinho Trupete se destaca com o seu flugelhorn. Entre essas duas, ouviremos a Batucada com Mingo, peça do volume 1 do Friends from Rio. É uma composição de Mingo Araújo, que faz a percussão junto com o baterista Pascoal Meirelles, os dois integrantes do grupo Cama de Gato. E fechando o bloco, ouviremos a composição de Robertinho Silva, Japa. A grande surpresa está em que esta é a primeira vez que se ouve Robertinho Silva ao piano. Baterista e percussionista histórico, ele vem do som imaginário, acompanhou todos os grandes músicos brasileiros, passou mais de 30 anos tocando no trio de João Donato e aqui assume os teclados, além da percussão e do vocal. Japa é uma faixa do álbum Friends from Rio 2014, editado naquele ano pela Fair Out. Vamos escutar.

0: casos.
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3: O improviso está de volta. No programa desta noite, estamos escutando os músicos Amigos do Rio, reunido pelo produtor inglês Joe Davis. O produtor Joe Davis, ainda como um jovem DJ, viajou inúmeras vezes ao Brasil para conhecer mais da música que ele adorava. Levou para Londres centenas de discos que revendia a outros DJs. De certa forma, foi o responsável pelo boom de música brasileira nas pistas de dança da Inglaterra. Depois, Joe Davis montou sua própria gravadora, a Feralt, dedicada a editar música brasileira e reeditar discos raros de MPB. Foi ele que reuniu novamente os integrantes do Azimuth nos anos 90, promovendo a retomada de uma carreira internacional do grupo. E a Feralt começou gravando a série Friends from Rio, juntando em estúdio os novos amigos que Joe Davis fez no Brasil. Do álbum Friends from Rio, volume 2, vamos escutar a seguir a macumba eletrônica Benguelê. Os amigos do Rio aqui são Fábio Fonseca no piano elétrico, Rock Hunter faz a programação da bateria eletrônica, Arícia Mesh faz o vocal e Reginaldo Vargas a percussão. Em seguida, ouviremos Batucada Bidu, solo de percussão de Robertinho Silva. Essa já é uma peça do Friends from Rio, projeto 2014. E Vera Cruz, de Milton Nascimento e Márcio Borges, fecha o bloco e o programa, como costuma acontecer nas gigs dos músicos brasileiros de jazz no exterior. Virou uma tradição não escrita que Vera Cruz seja a última música para fechar a sessão. A versão que ouviremos é uma faixa do volume 2 do Friends from Rio, do selo Feralt, editado em 1998. A banda está formada por Jamie Allen na guitarra, J. Moraes nos teclados, Jorge Helder no baixo, Jurim Moreira na bateria, Reginaldo Vargas na percussão e Evaldo Robson no sax alto. Vamos escutar.

Ouvimos primeiro Benguelê, depois Batucada Bidu e por último Vera Cruz, sempre com os Friends from Rio. A banda Fantasma, com distintas formações, foi montada pelo produtor inglês Joel Davis, com os artistas de sua gravadora Fair Out. E até aqui você esteve com o improviso e um

pouco da música brasileira para inglês ver, ou melhor, para inglês ouvir. Improviso tem produção e apresentação de Flávio de Matos. Trabalhos técnicos André Menezes. Estaremos de volta na próxima semana, neste mesmo horário. Abraços a todos e até lá!

0: senador Plínio Valério, do PSDB do Amazonas, destacou a decisão da Justiça Federal no estado, que suspendeu por 70 dias os processos de licitação para o asfaltamento da BR-319, considerada uma via estratégica para a ligação terrestre da região com o restante do país. Ao argumentar que entraves legais e institucionais dificultam a execução de projetos estruturantes na Amazônia, o parlamentar afirmou que o asfaltamento é essencial para garantir mobilidade, integração regional e melhores condições de vida para a população local. Horário de Brasília, 6h59.
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0: Em Brasília, 7 horas.
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0: Olá, uma ótima noite de sábado para você que sintoniza a Rádio Senado. Eu sou Ricardo Nakaoka, em sua companhia, apresentando a programação musical de Josimar Fernandes. Abrindo a hora, você ouve Raul Seixas.

0: Ouvimos Ira, Girassol, antes Penélope, Namorinho de Portão, e abrindo a hora, Raul Seixas, Metamorfose Ambulante. Após 26 anos de diálogos interrompidos e negociações diplomáticas com divergências, o acordo entre o Mercosul e a União Europeia entrou em uma fase definitiva. Em 1º de maio de 2026, a parte comercial do tratado entrou em vigor de forma provisória, unindo dois blocos que juntos somam um PIB de 22,4 trilhões de dólares e uma população de 718 milhões de pessoas. Mais do que uma redução de impostos, o pacto representa uma mudança na arquitetura geopolítica global.
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0: 7 horas e 11 minutos pelo horário de Brasília.
2: A banda australiana Man at Work é o destaque do capítulo rock desta semana, um dos grupos mais populares da década de 80 e que vendeu mais de 30 milhões de discos em sua meteórica carreira. Dono de clássicos como Overkill, It's a Mistake, Who Can It Be Now e Down Under. Você ouve o capítulo rock

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2: Na sequência, Adriana Maciel.

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0: Fechando o bloco, Elis Regina, Estrada do Sol. Antes, Lineker, Charme. E ainda, Fernanda Abreu, Você Pra Mim.
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0: Horário de Brasília, 8h23.
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0: Fique agora com Fagner e Zé Cabaleiro.

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0: Ouvimos Bossa Cucanova e Marcos Valle, Queria. Antes, Miúcha, Refém da Solidão. E abrindo o bloco, Fagner e Zé Cabaleiro, Tereza da Praia.
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5: O baterista, percussionista, compositor e cantor Ayrton Moreira está no hall de músicos brasileiros renomados mundialmente, mas pouco conhecidos no Brasil. Nascido em Santa Catarina e criado no Paraná, Ayrton Moreira começou como integrante dos grupos Sambalanço Trio, Sambrasa Trio e, por fim, do Quarteto Novo, banda de Geraldo Vandré, nos anos 1960, que também acompanhou Edu Lobo na música Ponteio e Jair Rodrigues em Disparada, ambas vencedoras de importantes festivais da época.

0: No final dos anos 60, o músico se mudou para os Estados Unidos e logo passou a acompanhar o mestre do jazz Miles Davis, com quem gravou discos e fez shows. Paralelamente, em 1970, Ayrton lançou seu primeiro álbum solo, chamado Natural Feelings. No disco de estreia, o músico gravou composições próprias e do parceiro Hermeto Pascoal, e ainda contou com vocais de Flora Purim, esposa de Ayrton, que desde então é presença constante no trabalho do marido. Durante os anos 70, ainda morando nos Estados Unidos, Ayrton Moreira lançou 9 álbuns solo, esbanjando experimentalismo e virtuosismo numa fusão de jazz e música brasileira, além de 2 discos com a banda Return Forever e 1 com Elmir Deodato, outro músico brasileiro com renome internacional, mas pouco conhecido por aqui. Desde essa época, Ayrton passou a colecionar prêmios de melhor percussionista. Só da revista de jazz Downbeat foram mais de 20, além de 2 Grammys. E ele também passou a acompanhar outros músicos famosos como Herbie Hancock, Ron Carter, Santana, Dizzy Gillespie, George Benson, Tina Turner e Tom Jobim.
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0: Nos anos 90, Ayrton resolveu experimentar outras sonoridades, investindo na New Age e também na Dance Music, após o estouro do remix de uma de suas músicas nas pistas europeias. De alta complexidade, a obra do artista tem características bem marcantes. O uso recorrente do compasso.

0: Acabamos de ouvir Ayrton Moreira na música Tombo 7x4, lançada em 1973 no disco Fingers.
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2: A Comissão de Agricultura aprovou o projeto da Câmara dos Deputados que cria a Semana Nacional de Promoção da Pesca Artesanal. A proposta prevê ações de conscientização da sociedade sobre a importância econômica e cultural dessa atividade para o país. O senador Jorge Seife, do PL de Santa Catarina, que foi o relator do projeto na comissão, disse que a pesca artesanal é estratégica para a soberania e a segurança alimentar dos brasileiros e brasileiras.
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2: Horário de Brasília, 8h44.
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2: Fique agora com Kid Abelha.

0: Fechando a hora, Rita Lee, esse tal de rock'n'roll. Antes o traje a rigor, nós vamos invadir sua praia. E ainda Kid Abelha, Lágrimas e Chuva. Agora em Brasília, 8h59.
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0: Em Brasília, 9 horas.
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0: Muito boa noite para você que sintoniza a Rádio Senado. Eu sou Ricardo Nakaoka, em sua companhia, apresentando a programação musical de Carlos Andrade. Abrindo a hora, você ouve Martinho da Vila. Música.

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